0: Caralho, ele é traição, tá?
1: Vamos lá, fazer a dança, fazer o seu pai, tchau, tchau.

0: Eu falo as ondas cíclicas não já por atingir onda na terra com esquerda, é isso que é comum.
1: Eu vou dar 5 anos,

0: Ele não tem nada a ver com isso. Eu sou um cara que trabalha com tudo, com o que tem, botões na cena de setagem, e na parada, são fatos bichos, que é porque é tão culpa, não quer dizer.
1: That's all I'm going to do at this moment.